como amar uma mulher só linda? E daí? Uma mulher tem que ter qualquer coisa além da beleza, qualquer coisa de triste, qualquer coisa que chora, qualquer coisa que sente saudade. Um molejo de amor machucado, uma beleza que vem da tristeza de se saber mulher, feita apenas para amar, para sofrer pelo seu amor.

feito essa gente que anda por aí brincando com a vida. Cuidado, companheiro, a vida é pra valer. E não se engane não, tem uma só. Duas mesmo que é bom, ninguém vai me dizer que tem, sem provar, muito bem provado, com certidão passada em cartório do céu e assinado embaixo. Deus, e confirma reconhecida. A vida não é de brincadeira, amigo. A vida é arte do encontro, embora haja tanto desencontro pela vida. Há sempre uma mulher à sua espera, com os olhos cheios de carinho e as mãos cheias de perdão. Põe um pouco de amor na sua vida, como no seu samba.

Eu, por exemplo, o capitão do mato Vinícius de Moraes, poeta e diplomata, o branco mais preto do Brasil, na linha direta de Xangô. Saravá! A bênção, senhora, a maior Ialorixá da Bahia, terra de Caíba e João Gilberto. A bênção, Pixinguinha, tu que choraste na flauta todas as minhas mágoas de amor. A bênção, senhor, a bênção, Cartola, a bênção, Ismael Silva, sua bênção em todos os prazeres. A bênção, Nelson Cavaquinho, a bênção, Geraldo Pereira, a bênção, meu bom Ciro Monteiro, você sobrinho de Nonô. A bênção, Noel, sua bênção, Ari, a bênção, todos os grandes sambistas do meu Brasil branco, preto, mulato, lindo como a pele macia de Oxum. A bênção, maestro Antônio Carlos Jobim, parceiro e amigo querido, que já viajaste tantas canções comigo e ainda há tantas a viajar. A bênção, Carlinhos Lira, parceirinho 100%, você que une a ação ao sentimento e ao pensamento. A bênção. A bênção, Baden Powell, amigo novo, parceiro novo, que fizeste esse samba comigo. A bênção, amigo. A bênção, maestro Moacir Santos, que não és um só, és tantos. Tantos como o meu Brasil de todos os santos, inclusive meu São Sebastião. Saravá! Saravá! A bênção, que eu vou partir. Eu vou ter que dizer adeus.

0: comecei a entender que havia algo passando. Me explico? Então, foi, comecei a escutar estas sensações e aceitar. Primeiro, reconheci, aceitei e fui transmutando-las.
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0: 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E veía que havia um cambio fora minha. Eu veía que a situação cambiava. E a partir de aí eu entendi, ah, é isto. Quanto mais eu salga de me sentir dessa sensação, mais tenho perspectiva e mais fácil é para mim. Fácil, entre comillas, porque também há outros aspectos, porque houve situações onde eu reconheci, mas eu resisti a não soltar.
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0: 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E a pergunta é, de aqui caminho para adelante? Sim, como muito, eu posso estar em mesmo sítio, pero não volvo a estar como estava antes. E que passa? E se há uma menção, há um movimento que eu identifico que é algo que eu já liberei e que se apresenta. É como que há uma sabedoria que te ensina, atenção, isto tu já soltou, por que tu queres voltar a correr isto?
1: Entendo. Uh-huh. ¿Qué tipo de, son emociones? 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
0: Sí.
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0: Cualquier emoción que llega. Qualquer emoção que uno traz, se pode trabalhar.
1: Todas.
0: Todas. Todas. Sem nenhuma dúvida. Todas.
1: E como te encuentras agora?
0: Que eu me encontro... Cada dia eu me encontro melhor. É muito curioso. Mas não é porque eu volveria e faria tudo distinto. Não, porque cada vez eu estou mais presente em mim. Mais consciente. Então, é como... Todo aquele drama, todo aquele sofrimento, eu não o vejo. Então, é que não há outro sítio melhor do que aqui e agora.
1: Que bem, que interessante.
0: E não é, eu insisto muito nisto, não é que é, como te explico, não é esta parte de la forçada, não? Que diz, ai, tenho que ser feliz, tenho que estar aqui agora, o mundo é mais bonito, não. Literalmente é algo de cambio de sensação. Não é simplesmente happy flower. Não. É algo mais profundo.
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